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flamingos são conhecidos pela sua coloração habitualmente rosada, que resulta de uma alimentação à base de crustáceos ricos em caroteno. Quando se reproduzem, alimentam as suas crias com uma espécie de leite que geram no papo. Durante esse árduo processo, vão perdendo o seu tom característico, até ficarem com a plumagem totalmente esbranquiçada. E só quando finalmente os

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0: 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Entretanto, a gerência de Canal Beira e Ferragens e Companhia informa todos os interessados de que precisa de funcionário com experiência para atendimento ao balcão.

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1: O petróleo Brent do Mar do Norte voltou hoje a ultrapassar os 100 dólares por barril, foi momentâneo e em apenas alguns negócios, mas tudo indica que são valores para confirmar e consolidar ao longo do dia, se nada se alterar na geopolítica mundial. É a terceira vez este ano que o petróleo Brent do Mar do Norte, que serve de barómetro para os preços da energia em toda a Europa e também em Portugal, ultrapassa os 100 dólares por barril. A primeira aconteceu os ataques em março e abril, depois aconteceu outra vez em julho e agora depois de novos bombardeamentos norte-americanos desde a semana passada e também da resposta iraniana contra alvos norte-americanos na zona do Golfo Pérsico. Por causa destes valores, mas não só, e com o Estreito de Hormuz, que é uma peça fundamental no puzzle da composição dos negócios mundiais de mercadorias e também da energia, os preços dos combustíveis têm subido em todo o mundo, têm também subido em Portugal. Vários setores da economia estão nos últimos dias a reforçar os pedidos ao governo para uma intervenção. Entre esses pedidos estão os agricultores e também os pescadores, e é para eles que o governo aprova hoje um retomar do apoio em 10 cêntimos por litro no gasóleo até ao final do ano. Ao que apurou a TSF, a medida vai ser aprovada na reunião que começa daqui a pouco do Conselho de Ministros, que é descentralizada, vai decorrer em Bragança, na Escola de Gestão da Universidade Politécnica de Bragança. A despesa vai ser superior a 15 milhões de euros e vai sair diretamente do orçamento do Estado. Francisco Nascimento.
2: O apoio já tinha estado em vigor até junho, foi interrompido e ganha agora nova vida até ao final do ano. O Primeiro-Ministro já tinha prometido novas medidas para apoiar os agricultores face ao aumento do preço dos combustíveis. O Governo retoma o apoio de 10 cêntimos por litro para o gasóleo agrícola, apurou a TSF, o que estende a medida anunciada em março por mais 4 meses. A despesa, de acordo com as contas do Governo, será superior a 15 milhões de euros numa dotação do Orçamento do Estado. As atividades agrícolas e florestais são elegíveis até ao limite de 15 mil litros por viatura. A medida vai ser discutida na reunião de Conselho de Ministros, em mais um encontro descentralizado, desta vez em Bragança. Além do setor agrícola, também as pescas vão dispor de uma nova compensação para o aumento do preço dos combustíveis. Através do programa Mar 2030, o Governo prevê apoios num montante total de 13 milhões de euros.
1: São decisões que estão remetidas para a reunião semanal do Governo, que esta semana é um dia mais cedo, quarta-feira, e é descentralizada, vai decorrer-se em Bragança. Ontem à noite, o Ministro das Finanças garantiu que o Governo continua a apontar para um final de ano com contas equilibradas, apesar do aumento dos custos com o combustível e das medidas extraordinárias que vêm sendo anunciadas agora de forma mais intensa. Foi desde o início do ano, mas agora estão

0: a ser reforçadas. Francisco Miranda Sarmento falou na SIC Notícias depois do Primeiro-Ministro ter dito que ia apresentar novas medidas de apoio aos pensionistas, com um bónus pago no final deste ano e também uma redução nas taxas de IRS já com efeitos a partir do mês de novembro. O Ministro das Finanças remeteu para a próxima semana os detalhes em relação à medida do IRS, mas garante que será uma medida com efeitos retroativos.
1: Sim, significa que a redução de retenções na fonte de novembro acautela estes 400 milhões de euros, portanto, a redução anual do imposto é 400 milhões. Ela vai ser concentrada em novembro, porque já não é possível andar para trás nos meses em que as pessoas já receberam. Portanto, quando dizemos retroativa janeiro, é porque a descida efetiva de imposto são 400 milhões de euros. Os portugueses vão pagar este ano menos 400 milhões de euros do que pagariam com a lei atual. E essa descida de 400 milhões será sentida no mês de novembro.
0: A mecânica da medida vai ser anunciada mais à frente, na próxima semana. É uma alteração fiscal e por isso a proposta do Governo tem de passar primeiro pelo Parlamento. Os pensionistas também vão ter direito ao já tradicional bónus anual. Este ano, aliás, vai acontecer no mês de dezembro. O Ministro das Finanças anunciou que o pagamento vai ser feito provavelmente a 7 de dezembro, com valores semelhantes aos que foram usados no ano passado.
1: Até ao primeiro IAS é um determinado valor. O ano passado foi 200, este ano será similar, entre 1 e 2 IAs 150 euros e entre 2 e 3 IAs 100 euros.
2: Em dezembro?
1: Em dezembro.
0: Francisco Miranda Sarmento, numa entrevista à SIC Notícias ontem à noite, a TSF falou há pouco com a Presidente da Associação de Aposentados Pensionistas, e Reformados. Ela considera que o suplemento anunciado pelo Primeiro-Ministro é insuficiente. Maria do Rosário Gama diz que o bónus vai fazer os pensionistas sorrir, mas só durante um mês.
3: O bónus não resolve a situação das pessoas. O que resolveria a situação das pessoas era um aumento estrutural e não um aumento pontual. E, portanto, é como eu digo, ficam satisfeitas, mas é insuficiente para as necessidades que as pessoas têm, tendo em conta que temos pensões muitíssimo baixas. Se for idêntico ao do ano passado, será um bónus na ordem dos 200 euros. Portanto, isso é pago em dezembro, juntamente com o subsídio de Natal e com a sua pensão. Nesse mês as pessoas ficam aliviadas, mas no mês seguinte volta tudo à mesma miséria.
0: Maria do Rosário Gama acredita que a medida podia ter sido antecipada, para, ou melhor, pode ter sido antecipada para responder à moção de censura que ontem foi discutida e votada e chumbada na Assembleia da República.
3: Era preciso dar algum brinde. Não sei se não tivesse havido moção de censura se teria sido anunciado nesta altura. Agora penso que terá sido isso. A moção de censura, apesar de ter sido reprovada, causa sempre algum dano. Todas as pessoas estão a falar sobre isto, não é? O tema agora passou a ser este e deixou de ser a moção de censura.
0: Maria do Rosário Gama e o sorriso a propósito deste bónus anunciado ontem pelo Primeiro-Ministro para pagar aos pensionistas no dia 7 de dezembro deste ano. No concelho mais envelhecido do país, os apoios aos alunos que frequentam o ensino superior estão a fazer a diferença. Em Oleiros existem 720 idosos por cada 100 jovens. A Câmara Municipal paga as propinas aos alunos que frequentam licenciaturas e mestrados e paga metade das despesas relacionadas com as propinas de doutoramento. O autarca Miguel Marques, ouvido pela jornalista Cláudia Patrício Silva, da TSF, lembra um caso de sucesso em que os apoios da Câmara Municipal foram essenciais para assegurar o acesso ao ensino superior.
4: Nós tínhamos uma jovem que pretendia tirar a licenciatura em medicina, não conseguiu entrar aqui em Portugal, então teve a oportunidade de ir tirar a licenciatura num outro país, no estrangeiro. O que é que aconteceu aqui? O agregado familiar não tinha capacidade para suportar todas as despesas, então o município participou com metade das despesas para essa frequência dessa jovem médica, com uma condição, que era quando ela terminasse o seu curso superior, viesse aqui para o centro de saúde prestar os serviços médicos, e foi assim que aconteceu. Essa jovem médica, inclusive hoje a coordenadora do centro de saúde aqui de Oleiros.
0: Miguel Marques, o Presidente da Câmara de Oleiros, nota que a medida tem ajudado a fixar jovens no concelho.
4: Um dos nossos objetivos, e isso já, nós já conseguimos, que foi de podermos também criar condições para que os jovens aqui se fixem. Nós sabemos que nem todos se podem aqui fixar, até depois por aquilo que são as suas licenciaturas, os cursos que vão tirando, e muitos deles acabam até por ir trabalhar para o estrangeiro, mas temos verificado que alguns deles têm fixado aqui, como alguns jovens enfermeiros também têm acabado por se fixar aqui no nosso concelho, e outros casos, alguns deles acabam depois até inclusive por vir trabalhar para a Câmara Municipal ou para algumas das empresas que estão aqui sediadas no concelho de Oleiros.
0: Miguel Marques, o Presidente da Câmara de Oleiros, ouvido pela jornalista Cláudia Patrícia Silva, da TSF, a Câmara já apoiou cerca de 200 de jovens no acesso ao ensino superior. Eram 8:30 em Lisboa, 3:30 da madrugada em Nova Iorque, quando Carlos Alcaraz acabou a participação deste ano no Open dos Estados Unidos. O tenista espanhol, campeão da edição do ano passado do torneio, perdeu com o norte-americano Ben Shelton nos quartos de final, numa longa maratona de 4:30, que se estendeu madrugada dentro no bairro de Queens. Começou às 11 da noite locais, acabou às 3:30 da madrugada. Alcaraz ganhou o primeiro set por 7-6, com 7-5 no desempate. Shelton virou o encontro, ganhou as duas partidas seguintes por 6-1 e 6-3. Alcaraz voltou a empatar o encontro, ganhando o quarto set por 6-1, e no quinto e decisivo set, Shelton levou melhor, com tudo a ser discutido no tie-break, com 6-6, o jogo estava empatado, e no tie-break Shelton ganhou por 10-7 Carlos Alcaraz, e assim está apurado o segundo semifinalista do Open dos Estados Unidos na competição masculina. Aliás, Ben Shelton vai defrontar o norte-americano Francis Tiafoe, e assim está garantido que pelo menos um norte-americano estará na final do Open dos Estados Unidos. Já agora, Tiafoe tinha eliminado Mikkelsen, também norte-americano, na última noite, também numa maratona de ténis que durou 4:39. Tiafoe ganhou por 3-2, depois de estar a perder por 2-0. Há mais duas meias-finais, aliás, mais dois encontros nos quartos de final para decidir quem são os outros semifinalistas. O cabeça de série número 1 do torneio, o alemão Alexandre Zverev, vai defrontar o neerlandês Van de Zetschulp, e o russo Kachanov há de defrontar o belga Alexander Block. São jogos para o dia de hoje para apurar os outros semifinalistas do torneio. Ainda no Open dos Estados Unidos, já agora fica a saber que no caso das senhoras há também já uma meia-final apurada. A bielorrussa Sabalenka vai defrontar a norte-americana Jessica Pegula, de 32 anos. Os outros jogos dos quartos de final também estão marcados para o dia de hoje. Já agora, uma nota para o futebol. Mais logo há uma emissão especial da TSF para acompanhar o Sporting Galatasaray da Liga dos Campeões. O jogo começa às 8 da noite, às 8:45 em Moreira de Cónegos, há de jogar-se o Moreirense-Benfica, um jogo em atraso da terceira jornada da Liga Portuguesa, um jogo que vai decorrer em Moreira de Cónegos.
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2: 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Entretanto, a gerência de Canal Beira e Ferragens e Companhia informa todos os interessados de que precisa de funcionário com experiência para atendimento ao balcão.
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Olá para todos, muito bom dia. Vamos a isso, edição de quarta-feira. Estamos a 9 para este mês de setembro. São os sons do Távora na sua rádio até às 10. Simultâneo informativo da hora certa das 9 da manhã com a TSF já ficou para trás. A primeira proposta musical de hoje para o Dinis Brites, este 7. Meus

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Bom, daqui a pouco temos por cá a música da Iosi com Festa na Madeira. Previsão do tempo para o dia de hoje, precipitação fraca até meio da manhã, em especial nas regiões centro e sul, vento por vezes forte na faixa costeira ocidental e também nas terras altas. As temperaturas máximas esperadas para hoje, 26 para Lisboa, 24 para o Porto e 31 para Faro. Já para Moimenta da Beira, espera-se hoje uma máxima de 25 graus e mínima de 13.

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Hoje assinala-se também o Dia da Independência do Tajiquistão. A 9 de setembro de outros tempos, em 1975, por exemplo, programa Viking, a NASA lançava a sonda espacial Viking 2, a missão ao planeta Marte. Em 1973, primeira reunião em Alcáçovas de 136 oficiais portugueses, que resultaria na criação do movimento das Forças Armadas. Zezito, ela gosta é de festa? 9 horas 43 minutos. Bom dia.

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0: 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Agora saiba como vai ser o seu dia. É a habitual informação do horóscopo.

Bom, vamos então começar já pelos nativos de Aquário. É um dia de bons momentos, aceita ou faça convites. Leão, deve refletir sobre sentimentos e caminhos de futuro. Sagitário, dia tranquilo, a razão nos argumentos é reconhecida. Peixes, é um dia ímpar para regressar e expressar sentimentos sólidos. Virgem, os seus gestos são retribuídos de forma enternecedora. Corte a direito, evite indecisões e omissões. Gêmeos, a vida a dois deve ser melhorada com momentos íntimos. Está condicionado nas atividades em curso. Escorpião, não consegue aceitar formas de pensar ou atuar diferentes das suas. Capricórnio, adapte-se a novas circunstâncias, uma relação pode melhorar. Caranguejo, dia inconclusivo no que respeita a resultados ou respostas. Touro, é um dia de desenvolvimento gratificante, amigos são essenciais. Carneiro, hoje é surpreendido por comportamentos sem sentido. E finalmente Balança, crie momentos especiais para expressar afetos. Desenvolva trabalhos sempre com o seu cunho pessoal. Nas manhãs da sua

Ou nasceram a 9 de setembro: Lev Tolstoy, Dennis Ritchie, Hugh Grant e Adam Sandler. Morreram neste dia Guilherme I de Inglaterra, Hermes da Fonseca, Mao Tse-tung e Dom Duarte I de Portugal. Sons da Terra e depois toque e dança para chegarmos às 10. Os sons do Távora ficam por aqui. Amanhã estamos de volta, se Deus quiser, às 9. Às 10, já a seguir, à hora informativa.

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Entretanto, a gerência de Canal Beira e Ferragens e Companhia informa todos os interessados de que precisa de funcionário com experiência para atendimento ao balcão. 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

0: 10:07, bom dia, hora informativa, primeira edição desta quarta-feira, 9 de setembro.
1: É festa.
0: Daqui a pouco espreitamos os títulos em destaque nos jornais nacionais, na revista de imprensa. Mais à frente chega o Veríssimo Santos com a informação.

0: Os principais títulos informativos que marcam a atualidade. Já a seguir na revista de imprensa.
1: Bom, vamos começar pelo JN Jornal de Notícias. Montenegro ultrapassa a censura com mais pensões e menos IRS. Olhão, imigrante marroquino terá sido morto com bastonada na cabeça. Desempenho dos alunos continua a cair e volta ao nível de há 20 anos. Ponte de Lima, feiras novas arrancam hoje para 6 dias de romaria. Israel, Portugal entre os 12 países que vão sancionar os colonatos. No Porto, Igreja da Lapa encheu-se para

0: despedida de Nuno Cardoso. No futebol, Porto 0, Manchester City 2 na Liga dos Campeões. O Diogo foi grande, Haaland é gigante. Rui Borges arrefece expectativas dos Leões. A nossa champion será sempre o campeonato. Do JN Jornal de Notícias passamos para o público. Portugal recua 20 anos a matemática e leitura. Setúbal e Alentejo no fim da tabela. Parlamento, moção contra Neves chumbada. Governo anuncia corte no IRS, descartado há uma semana. Comunicações, Mel volta a ser condenada pela Anacom com 187 mil euros. Direito de resposta, presidente do técnico arquiva caso de assédio e impõe silêncio. Liga dos Campeões, os golos do inevitável Haaland derrotaram Porto no jogo contra o Manchester City. Finalmente vamos passar pelo DN Diário de Notícias, os títulos em destaque na edição de hoje. Montenegro anuncia baixa no IRS e prenda para pensionistas na moção de censura. Política, mudança de sexo, chega, quero ouvir, relatora especial das Nações Unidas, acusada de transfobia. Justiça, tribunais administrativos alertam para pressão causada por novas regras de deportação. Ultimato, se governo assumir compromisso de que rede do INEM não é diminuída, mas reforçada, técnicos cancelam greve. Alemanha, Merkel diz que vitória da AfD é ponto de viragem e critica Merz. China, nos 50 anos depois da morte de Mao, mudou quase tudo, exceto o PCC mandar. Sporting Galatasaray, Borges com confiança inabalável para a estreia na Champions. 10 horas 16 minutos, foi a revista de imprensa. Muito bom dia.
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10 horas 27 minutos, uma vez mais, muito bom dia. Revista de imprensa ficou para trás. Daqui a pouco passa por cá o Veríssimo Santos com a informação nesta manhã de quarta-feira. É a hora informativa, primeira edição até às 11.

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1: Expodemo 2026. 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O Arraial das Nações ganha casa dentro da Expodemo 2026. Ao longo do certame, a Praça das Nações, no Mercado Municipal, transforma-se num espaço de encontro entre culturas, comunidades e diferentes histórias que hoje também já fazem parte do Movimento da Beira. A estes juntam-se o Centro Qualifica, agrupamento de escolas, a escola profissional e os projetos e serviços que trabalham diariamente na integração e proximidade com as nossas comunidades. O Arraial das Nações são atividades em destaque na tarde de sábado, 12 de setembro. Venha descobri-las e provar, viajando pelos sabores do mundo, sem sair da Expodemo. Capacidade de imagiologia reforçada na ULS Viseu Dom Lafões. A Unidade Local de Saúde de Viseu Dom Lafões beneficiou de um financiamento contratado de 5,8 milhões do Plano de Recuperação e Resiliência para adquirir equipamento médico pesado e um sistema cirúrgico robótico. De acordo com a ULS, o projeto PRR, além de viabilizar o programa de cirurgia robótica, financiou 3 equipamentos de imagiologia, nomeadamente um sistema de angiografia, uma ressonância magnética, RM, de 1,5 Tesla e um equipamento de tomografia computadorizada de elevado desempenho e tecnologia avançada. O novo angiógrafo substitui o equipamento anterior da sala de radiologia de intervenção e disponibiliza tecnologia atualizada para obter imagens de elevada qualidade em tempo real e guiar com precisão procedimentos vasculares, diagnósticos e terapêuticos minimamente invasivos. A sua polivalência e capacidade de utilização intensiva reforçam a resposta programada e urgente da radiologia de intervenção, permitindo também apoiar a hemodinâmica quando o respectivo equipamento estiver temporariamente indisponível. A nova RM de 1,5 Tesla é um equipamento adicional, elevando de 1 para 2 o número de aparelhos disponíveis. Este reforço amplia a capacidade de resposta e a diferenciação clínica, nomeadamente em estudos cardíacos, oncológicos e noutras áreas que motivavam o recurso a prestadores externos. O Pavilhão Municipal de Moimenta da Beira foi palco no passado sábado da Supertaça ACR4, competição que colocou frente a frente o Académico FC / APD Porto Sobre Rodas e o CNS Caixa e Duarte, e marcou o arranque da época 2026-2027 do handebol em cadeira de rodas. Num encontro competitivo e disputado até aos últimos instantes, a formação do Académico FC APD Porto Sobre Rodas venceu por 2-0 em setes, 8, 6 e 10, 9, conquistando a segunda supertaça ACR4 do seu historial. A partida contou ainda com vários atletas da Seleção Nacional, que já nos próximos dias vão representar Portugal no Campeonato do Mundo de Handebol em Cadeira de Rodas, em Granollers, Espanha. No final, a cerimónia de entrega de prémios contou com a presença de Joaquim Escada, vice-presidente da Federação de Handebol de Portugal, Paulo Figueiredo, presidente da Câmara Municipal de Moimenta da Beira, e Hugo Bondoso, vereador do Desporto de Moimenta da Beira. A realização desta competição em Moimenta reforça a aposta do município na promoção do desporto para todos e na criação de condições para receber grandes momentos do desporto nacional. Já estão abertas as inscrições para a 7ª Caminhada Solidária

0: Artenave. É no sábado, 26 de setembro deste ano, 2026, em Moimenta da Beira, e tem início marcado para as 10 horas. As inscrições podem já ser feitas por mensagem privada ou para o e-mail atelier@artenave.org ou ainda através do contacto 254-583-522. O tempo por Moimenta da Beira. Na quarta-feira, dia 9, teremos 13 graus na mínima e 25 graus na temperatura máxima, já sem qualquer probabilidade de queda de chuva. Quinta-feira, dia 10, serão 11 os graus na mínima e 27 graus os da temperatura máxima. Sexta-feira, dia 11, 15 graus de mínima, 29 graus de máxima. Sábado, dia 12, 15 na mínima e 31 graus na temperatura máxima. No domingo, continuam a subir as temperaturas para os 16 graus de temperatura mínima e 33 graus de temperatura máxima.
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0: Bom, está na altura de fecharmos esta edição da manhã da Hora Informativa, primeira do dia, a segunda no horário habitual, logo mais quando forem 18 horas.
1: Antes de entrar no...
0: Sons do Minho, Liliana Oliveira e também um pouco de Jorge Crispim para chegarmos à hora certa, às 11. Altura em que vai para o ar a edição da manhã, primeira de duas para esta quarta-feira do Espaço do Ouvinte com a Cristina Ribeiro. Continuação de uma ótima quarta-feira com a sua rádio. Ficam para já as despedidas do António Rocha. Foi um prazer estar consigo. Bom dia.

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0: 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Olá, muito bom dia, sejam todos muito bem-vindos à Rádio Ribatávora em Moimenta da Beira. Começa agora a primeira edição do Dia do Espaço do Ouvinte, espaço este que é onde pode pedir a música que mais gosta e, se quiser, fazer a sua dedicatória. Para que isso aconteça, é ligar o número habitual 254-582-544 e dizer a frase Restaurante Casa Nova Lapinha, comida com sabor e tradição. Vamos já começar, vamos até Valdepenela. Olá, bom dia.
7: Bom dia, menina Cristina.
0: Bom dia, Alice. Tudo bem com a Alice também?
7: Também.
0: Que vamos ouvir hoje?
7: É o Toca e Dança.
0: E vamos dedicar a quem?
7: Vou dedicar à Bona Agostinha, à neta Sofia, à minha sobrinha Karina, à Emília Coutinho e para a Bona Marilinda, em Moimenta da Beira, para todos os ouvintes participantes e para ti e para o Tonico.
0: Muito obrigada. Vamos à frase.
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0: É isso tudo, Alice. Um beijinho, até amanhã.
7: Um beijinho para ti também, Cristina. Até amanhã.

0: Toque e dança, olha, ouvira, foi o pedido feito pela Alice, que nos ouve em Valdepenela. 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Vamos até Mondim, bom dia.
1: Olá, está muito bom dia.
0: Bom dia, Zezito, que vamos ouvir hoje?
1: Vamos ouvir aí uma do Jorge Ferreira.
0: E vamos dedicar a quem?
1: Para o Dona Dina Alvito, para o Cidónio Banga no Porto da Nave, para a minha tia Odete e para o meu tio Fernando no Café, e para a Marcela e para a Testina em Paradela, e é tudo, para agora.
0: Muito bem, vamos à frase.
1: Tem que dar uma ajudinha.
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0: Comida com sabor e tradição.
1: Comida com sabor e tradição.
0: Zezito, um abraço, até
1: Um
0: amanhã.
1: abraço. Amanhã é bom trabalho.

0: Ferreira com Desgarrada do Carro Preto foi o pedido feito pelo Zezito que nos ouve em Mondim. 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Vamos até Mondim de Cima. Olá, bom dia.
1: Bom dia, Cristina.
0: Bom dia, Manuela. Que vamos ouvir hoje?
1: Olha, vamos ouvir uma de parabéns.
0: E vamos dedicar a quem?
1: Hoje é só para a minha Clarinha, que hoje está de parabéns, faz hoje 4 aninhos. Seja muito feliz na companhia dos pais e da irmã e dos avós também.
0: Muito bem, muitos parabéns à netinha. Vamos à frase.
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0: É isso mesmo, Manuela. Um beijinho. Até amanhã.
1: Beijinho, até amanhã. Beijinhos.

0: Batatunco, o tema Parabéns, foi o pedido feito pela Manuela, que nos ouve em Mondim de Cima. 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Vamos até ao Mileu. Bom dia.
1: Bom dia, Cristininha.
0: Bom dia, Anabela. Que vamos ouvir hoje?
1: Martim.
0: E vamos dedicar a quem?
1: Olha, digo para os meus filhos, para os meus netinhos, para as minhas noras, para os meus genros, para a dona Dina Zaldito, com um grande beijinho para ela e as melhoras, para a Agostinha de Vivem, e acho que tudo, e para si, para o Tony.
0: Muito obrigada, vamos à frase.
1: A frase é que não há mais adivinha.
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0: É isso, Anabela, um beijinho. Até amanhã.
1: Um beijinho, Cristina, até amanhã.

0: O meu coração foi o pedido feito pela Anabela que nos ouve no Mileu. Vamos até Pera Velha. Bom dia.
1: Bom dia.
0: Bom dia, Fernando.
1: Bom dia, menina Cristina, como está?
0: Tudo bem, e com o Fernando também?
1: Ah, mesmo andando.
0: E que vamos ouvir?
1: Tony Carreira, saudades de ti.
0: E vamos dedicar a quem?
1: Vou dedicar a Dona Alice Valpanela e sua família, e aqui para a minha Maria, e para a Agostinha de Dide, para ela e sua família, para a Aldina Duarte de Lisboa, para a Arminda de Carvalho, a Aldina de Alviti, e olha, para todos os ouvintes estiverem a ouvir, e com um bom dia.
0: Muito bem, vamos à frase.
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0: Isso
1: obrigado.
0: Mesmo, Fernando. Um abraço, até amanhã.
1: Tchau, beijinho.

0: Tony Carreira, saudade de ti, foi o pedido feito pelo Fernando, que nos ouve em Pera Velha. 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Vamos até Mondim de Baixo. Olá, bom dia.
1: Bom dia, Alegria.
0: Bom dia, Fernanda, que vamos ouvir?
1: José Melhor, 24 horas.
0: E vamos dedicar a quem?
1: Para dedicar ao meu marido e aos meus netos. Assim, e para a dona Linda, na Senhora da Guia. Mas principalmente para a Florinda, que eu estou de parabéns. Tudo bom para ela. Quem lhe deseja é a Fernanda, com todo, do fundo do coração, com amor e carinho. Agora vamos, e para a menina, agora vamos à frase. 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Comida com sabor e tradição.
0: É isso tudo, Fernanda. Um beijinho.
1: E pode ser António Rocha também.
0: Obrigada. Tchau. Até amanhã.

0: José Malhoa com 24 rosas foi o pedido feito pela Fernanda que nos ouve em Mondim de Baixo. Vamos até Sernancelho. Bom dia.
1: Bom dia, menina Cristina.
0: Bom dia, Cidália, que vamos ouvir?
1: Jorge Loureiro, tudo por Deus.
0: Vamos dedicar?
1: Ao meu marido, às minhas filhas, genro, netos e netas, São José da Veiga, marido e filha, Talbeto Rabito, esposa, filha, genro, netos e neta, para a Cimeira está adotada e para vocês em Narada, um bom dia de trabalho.
0: Muito obrigada, vamos à frase.
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0: Muito bem. Um beijinho e até amanhã.
1: Obrigada e obrigado também, se quiser. Obrigada.

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1: 11 horas e 40 minutos, é o espaço do ouvinte até ao meio-dia. Vamos até ao Vitor. Olá, bom dia.
2: Bom dia, Cristina, como está?
1: Está tudo bem, e com a Dina também?
2: Bem, graças a Deus vai-se andando melhor, obrigada.
1: E que vamos ouvir?
2: Olhe, Maria Lisboa, eu tenho fé em Deus. E vou dedicar à Maria da Conceição, à Gabi de Liumili, Arminda de Vilhachan, Agostinha de Vide, Fernanda de Mondim, Anabela do Milhão, Ildabaldo Figueira, e para Clara e Joana Dalvite, e para Zezito. E vamos à frase. Comida.
1: Restaurante.
2: Não, restaurante. Casa Nova Lapinha, comida com sabor e tradição.
1: É isso mesmo, Ondina. Um beijinho, até amanhã.
2: Beijinho, até amanhã, se Deus quiser. Obrigada.

0: Maria Lisboa, eu tenho fé em Deus. Foi o pedido feito pela Ondina, que nos ouve em Alvite. Vamos até Gondomar Tarouco. Olá, bom dia.
1: Ora, então, muito bom dia, minha alegria.
0: Bom dia, Jorge. Que vamos ouvir hoje?
1: Vamos ouvir o Nelo Monteiro.
0: E vamos dedicar a quem?
1: Vai ser à família, à Manuela, ao Márcio, ao Lucas e aqui para meus colegas. E ó, vamos ao frase, restaurante, Casa Nova Lapinha, comida com sabor e tradição.
0: E está tudo dito, Jorge. Um abraço. Até amanhã.
1: Outra, até amanhã.

0: Nel Monteiro, Fátima Altar da Fé, foi o pedido feito pelo Jorge, que nos ouve em Gondomar Tarouca, e é por lá que vamos continuar. Olá, bom dia.
1: Olá, bom dia.
0: Márcio.
1: É isso.
0: Que vamos ouvir?
1: É Alfredo Soares.
0: E vamos dedicar a quem?
1: Jorge, Paulo Silva em Gondomar, ao Lucas, a vocês na rádio, toda a minha família e aos meus colegas de trabalho.
0: Muito bem, vamos à frase.
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0: Isso mesmo, Márcio. Um abraço, até amanhã.
1: Até amanhã.

0: O Soares com Rainha das Tentações foi o pedido feito pelo Márcio, que nos ouve em Gondomar Tarouca. Vamos até Val de Penela. Olá, bom dia.
1: Bom dia.
0: Bom dia, Fernanda.
1: Bom dia.
0: Que vamos tudo ouvir bem? Tudo e com a Fernanda também.
1: Fernanda, uma apanhada maçã.
0: Sempre a trabalhar.
1: É, vamos ouvir o Deita Fogo no Terreiro.
0: E vamos dedicar a quem?
1: Aqui à equipa de que nasce a trabalhar comigo, à minha família e a toda a gente, sempre é todo o auditório.
0: Muito bem,
1: e
0: vamos à frase.
1: Também um beijinho.
0: Um beijinho também, vamos à frase.
1: Uma ajuda, faz favor.
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0: É isso mesmo, Fernanda. Um beijinho, até amanhã.
1: Até amanhã.
0: E assim terminamos a primeira edição do Espaço do Ouvinte. Já a seguir vem o Melodia Viva. Até já!

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Boa tarde, sejam bem-vindos a mais uma edição do programa Melodia Viva. Melodia Viva. Vamos começar ao som de Marco Paulo para os braços da minha mãe, depois Ágata e Miguel Araújo com esta balada que te dou. Boa tarde.

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0: 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Entretanto, a gerência de Canal Beira e Ferragens e Companhia informa todos os interessados de que precisa de funcionário com experiência para atendimento ao balcão.
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1: E entramos na reta final do Melodia Viva de hoje. Só tu, meu amor, é o Duarte Lisboa.

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0: Boa tarde, são 14 horas.
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Ora então, para todos, muito boa tarde e sejam bem-vindos à edição desta quarta-feira, dia 9 de setembro. É o 1415 na sua Rádio Ribatávora. Eu sou António Rocha e é um prazer estar consigo. Calema a mar pela metade em registro ao vivo no Estádio da Luz. Daqui a pouco, Papillon com Bárbara Tinoco em NMN, já lá vamos. Visitas encenadas no Palácio Nacional de Sintra para mostrar como viviam as rainhas. Há visitas encenadas que mostram como viviam as mulheres na monarquia. Palácio das Rainhas é a nova exposição do Palácio Nacional de Sintra.

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Entretanto, a gerência de Canal Beira e Ferragens e Companhia informa todos interessados de que precisa de funcionário com experiência para atendimento ao balcão. 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

14 horas 25 minutos. Uma vez mais, muito boa tarde, uma boa quarta-feira. É mesmo isso, é o 14-15. A série South Park voltou a satirizar Donald Trump ao anunciar que vai mudar o nome do programa para South America, em consonância com os esforços do presidente norte-americano para renomear mares, lagos e até mesmo estados. Murta com o labirinto, depois Aurora Pinto, jogo das escondidas.

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Não se atrase, 14 horas 38 minutos. A nova produção do Teatro São João no Porto é um monólogo com ecos de Medeia, de Eurípides e texto de Jacinto Lucas Pires. A estreia acontece já esta quarta-feira, depois segue em digressão, Cruz Sozinha de Braço Dado com o Medo, com estreia para esta quarta-feira, dia 9. Bárbara Bandeira com Manel, depois o projeto À Torneira, com 3 mil saias.

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0: Bom, estamos a colocar um ponto final na edição desta quarta-feira, dia 9. Barca à Vela com Farol, depois vai chegar a Maria Castro e Barreto com Tentei Ligar-te. É assim que vamos fechar a edição de hoje do 1415 na sua rádio. Já seguirá espaço musical.
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0: Uma última nota informativa para dizer que o arquiteto e urbanista Fernão Simões de Carvalho morreu aos 96 anos. A notícia foi avançada ontem pela Fundação Marcos da Silva.

Silva, a quem Fernão Simões de Carvalho doou o seu acervo em 2021. Foi, aliás, um dos três portugueses a estagiar no ateliê de Le Corbusier. Uma boa tarde para si, uma boa quarta-feira com a sua rádio.

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1: A Expo Demo abre a porta há 4 dias de festa em Moimenta da Beira. A Namoura, os Dama, Wet Bad Gang e à Toa são alguns dos nomes

em cartaz numa edição que junta música, gastronomia, cultura e produtos da região. Há música até de madrugada, gastronomia, produtos regionais, exposições e atividades culturais. Durante 4 dias, Moimenta da Beira volta a receber a Expo Demo, um certame que chega este ano à 15ª edição e que mantém a maçã como uma das principais imagens da feira. Abre portas às 18 horas de quinta-feira, a inauguração oficial está marcada para sexta-feira à mesma hora e contará com a presença do Ministro da Agricultura e Mar, José Manuel Fernandes. A cerimónia será acompanhada pela atuação da Banda Filarmónica de Moimenta da Beira. A programação musical começa logo na noite de abertura, quinta-feira, antes de passarem em palco os À Toa. Será a vez de os 10 Passitos Dance Studio e da Dança Criativa Movimento Associação, e a noite depois prolonga-se com os DJ Ricky Nunes e Rios. Na sexta-feira, a música regressa depois da sessão oficial de inauguração. A Orquestra Sem Notas abre a programação, seguindo-se a Namora. A noite continua com o Missy Miles, DJ Pedro Costa e DJ Keitas, e no sábado concentrará então vários nomes mais conhecidos do cartaz, como sejam os Dama e o Wet Bad Gang, que vão subir a palco, estando o resto da noite entregue aos DJs Piratas e o DJ Ricardo Abreu, que assegurarão essa programação. A música divide, contudo, o protagonismo com uma proposta de outro género, Dragon Time, um espetáculo de teatro aéreo da companhia francesa Elixir. A componente cultural estende-se a outros pontos da programação. O 6º Festival de Estátuas Vivas volta a integrar o programa, levando para as ruas da vila uma iniciativa que combina performance e espaço público. A maçã, que está na origem da identidade da Expo Demo, mantém uma presença central. As tradicionais provas de maçãs e vinhos voltam a permitir conhecer diferentes produtos associados ao território e à produção local, num programa que procura aproximar produtores e visitantes. A dimensão económica é outro dos eixos da feira. A área de expositores reúne empresas, produtores, associações e instituições locais e regionais. Também a gastronomia ocupa um lugar próprio. As tasquinhas voltam a fazer parte da Expo Demo, com pratos e produtos regionais a integrarem a oferta durante os 4 dias. O domingo começa com a 27ª Rota das Terras do Demo, uma iniciativa que combina desporto e descoberta. Durante a tarde, a Expo Demo recebe, então, no domingo, o programa televisivo Domingão, que encerrará os 4 dias de programação em Moimenta da Beira da Expo Demo. Sernancelho recebeu os professores e a comunidade educativa no arranque do ano letivo e reafirmou o compromisso com a educação de qualidade nas escolas do concelho. O município de Sernancelho, a Escola Básica e Secundária Padre João Rodrigues, a Escola Profissional de Sernancelho e o Conservatório de Música Regional de Freirim receberam a 8 de setembro no Salão Nobre os professores, assistentes técnicos e operacionais que neste ano letivo serão responsáveis pela educação das crianças e jovens do concelho. Qualidade, diferenciação e rigor foram os pedidos feitos pelo Presidente da Câmara, Carlos Santos, que reconheceu o papel fundamental dos profissionais da educação na preparação desta geração de alunos e na criação das bases que os distinguirão no futuro. Na sessão intervieram também o Vereador da Educação, Paulo Pinto, a Diretora do Agrupamento de Escolas, Fátima Correia, a Diretora da Escola Profissional de Sernancelho, Ana Chaves, e o Presidente do Conservatório Regional de Música de Ferreirim, Frederico Paes, que partilharam com os presentes diferentes perspectivas sobre a educação, a formação e a importância da colaboração entre as várias instituições do concelho, defendendo uma escola focada nos alunos, promotora do envolvimento da comunidade e disponível para acolher todos os desafios que lhe são formulados. Apoio de 12 milhões de euros visa viticultores do Douro que vivem da venda de uva e não escoem a produção. O apoio extraordinário de 12 milhões de euros destinado aos viticultores do Douro, que vivem da venda da uva e não escoam a produção, é financiado pelo Programa Orçamental Agricultura e Mar e Dotação do Ministério das Finanças. A medida foi aprovada no Conselho de Ministros de sexta-feira e foi publicada em Diário da República, mas a sua operacionalização vai ser explicada em portaria, ainda a divulgar pelo Ministério da Agricultura. O Governo quer assegurar na campanha vitivinícola de 2026-2027, que está em curso, a implementação de uma medida de apoio excepcional ao rendimento dos viticultores, que em resultado das atuais condições de mercado não disponham de possibilidade de escoamento da sua produção. E justifica que, nos últimos anos, a evolução dos mercados vitivinícolas e

0: internacionais associada à diminuição do consumo em diversos mercados tradicionais, originou uma crescente pressão sobre o setor vitivinícola duriense, traduzida na acumulação de existências vínicas e na dificuldade de escoamento de parte da produção. Esta realidade tem produzido impactos significativos no rendimento dos viticultores da região de Mercado do Douro, particularmente daqueles cuja atividade depende predominantemente da produção e venda de uvas, comprometendo a sustentabilidade económica de numerosas explorações vitícolas e colocando desafios acrescidos à preservação da paisagem classificada do Alto Douro Vinheteiro. A crise do Douro agravou-se nesta vindima, com os viticultores a queixar-se de que não têm compradores para as uvas e outros a conseguirem escoar apenas a produção destinada ao vinho de benefício, a quantidade de mosto que cada produtor pode destinar à produção de vinho do Porto, e a criticarem também o baixo preço pago pela uva. Os operadores apontam para as quebras nas vendas de vinhos. O apoio extraordinário é também justificado pelas especificidades da região de Mercado do Douro, onde os custos de produção são mais elevados do que em outras regiões vitivinícolas, bem como a orografia e as vinhas em socalcos que caracterizam o património classificado pela Unesco há 25 anos. Na resolução publicada, o Governo autoriza o Instituto dos Vinhos do Douro e do Porto, IVDP, a realizar despesa até ao montante máximo de 12 milhões de euros, não sujeito ao imposto sobre o valor acrescentado, o IVA. Estabelece ainda que o apoio é financiado pelo Programa Orçamental Agricultura e Mar, no montante de 9 milhões de euros, e pela dotação centralizada do Ministério das Finanças, no montante de 3 milhões de euros, através de verbas, a inscrever no orçamento do IVDP e de alocação proporcional nos anos 2026 e 2027 em função da distribuição de existências da campanha. É ainda solicitado ao IVDP, em conjunto com as entidades representativas da produção e do comércio da região de Mercado do Douro, a apresentação até 31 de dezembro de 2026 de uma proposta de modelo de criação e governação de um fundo de sustentabilidade da região de Mercado. Pretende-se que seja este um instrumento permanente de financiamento autónomo orientado para a gestão de excedentes de produção, a estabilização do mercado e a sustentabilidade económica da fileira vitivinícola, eliminando a necessidade de intervenções públicas extraordinárias. No entanto, a criação deste fundo de sustentabilidade depende da prévia demonstração da existência de receitas próprias suficientes que assegurem a sua sustentabilidade financeira. Liga dos Bombeiros critica forma e modelo de pedido de demissão do presidente da escola. A Liga dos Bombeiros Portugueses criticou a forma e o modelo como o presidente da Escola Nacional de Bombeiros apresentou a demissão, considerando que revela bem o seu caráter e como trata as instituições. A forma e modelo como o presidente da direção da Escola Nacional de Bombeiros apresentou a sua exoneração, interrompendo o mandato e a utilização do espaço da Escola Nacional de Bombeiros para fazer difundir uma carta sem que previamente tenha falado com os representantes dos associados da Escola Nacional de Bombeiros, revela assim o seu caráter e a má forma como trata as instituições que votaram favoravelmente a proposta para a sua designação. Assim escreve a Liga de Bombeiros Portugueses numa publicação nas redes sociais. O presidente da Escola Nacional de Bombeiros apresentou a demissão devido à falta de tranquilidade, previsibilidade e estabilidade necessárias para as funções e acusou o presidente da Liga dos Bombeiros Portugueses de ameaça e chantagem. Numa carta enviada à presidente da mesa da Assembleia Geral da Escola Nacional de Bombeiros, a que a Lusa teve acesso, Lídio Lopes renuncia ao cargo a partir de 1 de outubro, referindo que está impedido de continuar a desempenhar as funções por considerar que a partir de agora não haverá a tranquilidade, a previsibilidade e a estabilidade necessárias ao exercício de uma função que, pelas suas características, tem contornos muito especiais. A Liga de Bombeiros Portugueses sustenta que o local próprio para apresentar carta de demissão é a Assembleia Geral e não o espaço público e garante que vai continuar a defender os bombeiros sem qualquer interesse pessoal de qualquer de seus membros. A Escola Nacional de Bombeiros irá continuar a desenvolver as atividades de formação dos bombeiros e da população em geral, no superior interesse dos cidadãos e na prossecução das atividades de proteção e socorro. O Governo aprova apoios ao gasóleo agrícola e aos pescadores. O anúncio do prolongamento ao apoio agrícola em 10 cêntimos, que tinha vigorado até 30 de junho e agora será prolongado até final do ano, foi feito na terça-feira pelo Primeiro-Ministro Luís Montenegro no debate da moção de censura ao Governo e será concretizado hoje. O Governo vai aprovar em Conselho de Ministros o prolongamento dos apoios ao gás óleo agrícola até final do ano, numa despesa estimada em 15 milhões de euros, bem como ajudas ao setor da pesca. De acordo com fonte do Executivo, na reunião do Conselho de Ministros em Bragança, será alterado o decreto-lei aprovado no final de março e que criou apoios excepcionais e temporários de compensação pela escalada do preço dos combustíveis verificada em consequência do conflito no Médio Oriente. O anúncio do prolongamento ao apoio agrícola em 10 cêntimos, que tinha vigorado até 30 de junho e agora será prolongado até final do ano, foi feito pelo Primeiro-Ministro Luís Montenegro no debate da moção de censura ao Governo e será então agora concretizado. De acordo com a mesma fonte, são elegíveis as atividades agrícolas e florestais e os montantes financeiros serão pagos pelo Orçamento do Estado, prevendo-se uma nova despesa superior a 15 milhões de euros. Também os pescadores serão apoiados através do MAR 2030, um programa operacional que aplica os fundos do FEAMPA, Fundo Europeu dos Assuntos Marítimos, das Pescas e da Aquicultura. O setor de pesca dispõe de 13 milhões de euros para compensar o aumento do custo dos combustíveis, refere a fonte governamental. O Ministério da Agricultura e Mar comunicou, a 4 de setembro, a abertura de um novo aviso com uma dotação global de 18 milhões de euros destinado aos setores da pesca, da aquicultura e da transformação e comercialização do pescado.
1: Foi a informação regional com Veríssimo Santos.

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0: 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Boa tarde, são 16 horas.
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0: 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Bom, tudo postos para a edição da tarde nesta quarta-feira, dia 9 de setembro. É o Espaço do Ouvinte até às 17. Ligue-se a nós e peça o tema da sua preferência. 254-582-544. Quero também recordar a frase da tarde: Farmácia Moderna.

0: para quem me escuta em Vila Chã da Beira, para todos os amigos e amigas, e não esquecendo o casal amigo lá está, para a Nondina, Irondina, Isaura, e para todos os amigos que andam na fruta, não esquecendo o Mota também. E vai para o senhor Paulo Jorge Teixeira, e vai para o senhor, de Passo, e para quem anda a trabalhar na fruta. E para vocês aí na rádio, para
1: muito
0: a
1: minha filha,
0: se quiserem ouvir.
1: Vamos à frase.
0: Farmácia moderna, saúde e bem-estar, perto de si, em qualquer momento.
1: Qualquer
0: até amanhã,
1: momento.
0: Se quiser, muita saúde e tudo bom.
1: Até amanhã, obrigado.
0: Beijinho grande, tchau.

0: Ora, aí está o Malhão com a Linda de Sousa nos primeiros minutos da edição da tarde. 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Muito boa tarde.
1: Boa tarde, João Castanhador.
0: Que vamos ouvir, Zé Luís.
1: Quem Barreiros usa álcool.
0: Vamos dedicar a quem?
1: A minha esposa, a vice participante e parada para o Santo António. Forte abraço, está que sendo igual. 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
0: Está dito. Um abraço, Zé Luís. Até à próxima. Obrigado.

0: Bom, escutávamos o Kim Barreiros com Use Álcool. Entretanto, eu lembro que está disponível o 254-582-544. Ligue-se a nós e peça o tema da sua preferência. É o espaço do ouvinte até às 17 em ponto. Enquanto esperamos que o telefone toque, e neste caso ele está a tocar nesta altura, vamos ver quem está do outro lado. Ora, boa tarde. Pois, era alguém que estava em linha, mas já não está, pelo que a linha fica novamente disponível para si. Marque agora 254-582-544. É o espaço do ouvinte na sua rádio Ribatávora. Estamos por cá até às 17. Ora, aí está. Boa tarde.
1: Bom dia.
0: Boa tarde. Com quem falo?
1: Com Lucas de Gondomar.
0: Que vamos ouvir, Lucas?
1: Vamos ouvir Uma do Menino Vale Mais Que Escolha.
0: Para dedicar a quem?
1: A minha família, os 20 participantes, ao Jorge Almarço de Gondomar, à minha madrinha Cátia, a Cida Rábia.
0: Muito obrigado. Vamos à frase.
1: Pode me dar uma ajudinha?
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1: Farmácia Moderna.
0: Saúde e bem-estar.
1: Saúde e bem-estar.
0: Perto de si.
1: Perto de si.
0: A qualquer momento.
1: A qualquer momento.
0: Obrigado, Lucas. Até à próxima. Obrigado. Não.

0: O Nininho Vaz Maia com Timarinho. Primeiros 16 minutos da edição da tarde. Peça o tema da sua preferência. 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Muito boa tarde.
1: Boa tarde, Felipe.
0: Ficamos por Moimenta em ação.
1: É, Moimenta.
0: Vamos ouvir o quê?
1: Banda Fuzil Forte, o Mustang, espero por você.
0: Para dedicar a quem?
1: Toda a minha família, ouvintes e participantes, para a Dona Isaurinha e para a Tripa Cristininha, com um beijinho e uma boa tarde.
0: É muito obrigado.
1: Vamos a frase, farmácia moderna, saúde e bem-estar perto de si, a qualquer momento.
0: Está dito. Muito obrigado. Até amanhã, São.
1: Até amanhã, Dona Isaurinha.

0: Ora, muito bem, vamos avançando nesta edição da tarde aqui na sua Rádio Ribatávora. É o espaço do ouvinte, até bem perto das 17, 254-582-544, à sua inteira disposição. Ligue-se a nós para juntos fazermos esta hora de emissão. 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Muito boa tarde.
1: Boa tarde.
0: Arminda.
1: Em Vila Sermonte.
0: Que vamos ouvir hoje, Arminda?
1: O Tony Carreira, saudades de ti.
0: Para dedicar a quem?
1: Para dedicar a toda a minha família, com um beijinho grande e uma boa tarde, tudo bom, para a Alina Duarte, com um beijinho grande para ela e família, para a Dona Fátima de Vida, também para ela um beijinho grande e família, para o... caralho, já me esquece o nome dele, de Parabéns ao Fernando, para ele e família... Para a Dona Alice do Valde Penela e o Sr. Leonel e família. Para a Dona Ondina e Irondina e família. E para todos os ouvintes do Entinhos com Rápidas Melhoras e para vocês na rádio. Um beijinho para a Cristina, para si um abraço. Tudo
0: Muito
1: bom.
0: Obrigado. Vamos à frase.
1: E vamos à frase. Farmácia Moderna.
0: Saúde e bem-estar.
1: Saúde e bem-estar.
0: Perto de si.
1: Perto de si a qualquer momento. Oh, que caralho.
0: Obrigado, até à próxima, obrigado.
1: Até amanhã, se Deus quiser.
0: Tony Carreira.

0: Tony Carreira com a saudade de ti, 16 horas 27 minutos. Estamos quase a dobrar os primeiros 30 minutos. É o espaço do ouvinte até às 17. Ligue-se a nós. 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Ora, muito boa tarde.
1: Boa tarde, António Rocha.
0: Hilden Val Figueira.
1: Exatamente.
0: Que vamos ouvir hoje, minha amiga?
1: Vamos ouvir Unchained Melody.
0: Certo, para dedicar a quem?
1: Vou dedicar para a Dona Piedade Formoso, Dona Rosadinha e Lamego, Dona Ondina e Alvita, Dona Dora de Santos e Mimenta Veira, Menina Eliana, todas as amizades lá, para os meus conterrâneos,

0: É para ir para a rádio. E para a Universidade, antes também dos parabéns. E olha, eis uma frase agora, faz favor, que ainda não há.
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0: Farmácia Moderna.
1: Saúde e bem-estar.
0: Saúde e bem-estar.
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0: Perto de si.
1: A qualquer momento.
0: A qualquer momento.
1: Muito obrigado, Hilda. Até amanhã.
0: Obrigada, até amanhã.
1: Obrigado.
0: Obrigada. Oh.

0: Unchained Melody com os Ritios Brothers, já entramos na última meia hora. 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Muito boa tarde.
1: Olá, boa tarde.
0: Aldina Duarte.
1: É, sim, senhor, de Lisboa.
0: Sim, senhor, o que é que vamos ouvir, Aldina?
1: Olha, eu gostava de ouvir, por favor, o Toto Cotunho.
0: Toto Cotunho, para dedicar a quem?
1: É para dedicar à Dona Arminda Carvalho, com um grande beijinho para ela, para a Dona Alice Valpenella, também um beijinho para ela, para o senhor Fernando Veigas, para todo o auditório e também para vocês aí na rádio. Um beijinho com carinho para todos.
0: Agora a frase?
1: É a frase. 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A qualquer momento.
0: A qualquer momento. É, muito obrigado, Aldina.
1: Estou muito trapalhona.
0: É, mas correu bem. Até amanhã. Até amanhã. Obrigado.
1: Muito obrigado pela atenção.
0: Toto Cotunho com Serenata.

0: Ora, muito bem, o Toto Coutinho com Serenata. 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Boa tarde.
1: Boa tarde, Tony.
0: Boa tarde, Agostinha.
1: Em vida.
0: Em vida, que vamos ouvir, Agostinha.
1: Sons da Terra.
0: Sons da Terra para dedicar a quem?
1: Dedicar à Bela, ao Tomeca, à Margareta, ao Renato, ao Diniz, à minha sobrinha Fernanda e o seu marido e seus filhos, e ao Tílio e ao Fernando, e tudo lá para a malta de Vila de Singuinho.
0: Sim, senhor.
1: E agora dá-me uma ajuda, faz favor.
0: Farmácia Moderna.
1: Farmácia Moderna.
0: Saúde e bem-estar.
1: Saúde e bem-estar.
0: Perto de si.
1: Perto de si.
0: A qualquer momento.
1: A qualquer momento.
0: Obrigado.
1: E para ti também e para a Cristina.
0: Obrigado, até amanhã, Cristina, obrigado.
1: Tchau, tchau.
0: Sons da Terra, o nosso Portugal.

0: 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Ora, muito bem, restam 17 minutos nesta edição da tarde do Espaço do Ouvinte. Vá marcando 254-582-544. Muito boa tarde.
1: Boa tarde, António. Como está?
0: Tudo bem. E a Cristel Seixas aí pela Suíça também?
1: Também. Abaixou um bocadinho as temperaturas e hoje está de chuva.
0: Pronto. Hoje tem aí o que nós tivemos aqui ontem. É.
1: Exatamente.
0: Vamos ouvir o quê?
1: O Brinco ao Baile.
0: Para dedicar a quem?
1: À minha prima, ao meu primo, à minha mãe, ao meu pai, ao Ângelo e à sua esposa em longa, para a Sónia, a sobrinha do Lino, a minha família Negosa, toda, e também para si, para a Cristininha, com o resto de um bom dia.
0: Vamos ao que falta.
1: Farmácia Moderna, saúde e bem-estar. Pode-me ajudar depois?
0: Perto de si.
1: Perto de si e
0: a qualquer momento. Muito obrigado. Até amanhã. Obrigado.
1: Até amanhã, António. Tchau.
0: Brinco ao Baile, teu cheiro, meu perfume.

0: Ora, muito bem, estamos quase a fechar esta edição da tarde, mas ainda há tempo. 254-582-544. 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Boa tarde.
1: Boa tarde, Antônio Rocha. Boa tarde, está a falar com o Beto Darque, sou de Alvar.
0: Vamos ouvir o quê?
1: Um tema de parabéns, dedicado para a minha filha Eduarda de Alvar, faz hoje 60 anos. Seja muito feliz na companhia do filho, da nora, do marido, da família toda que ela tem, da irmã também dos Perões, do cunhado e de mim também, de todos os irmãos que ela tem.
0: Sim, senhor.
1: E dos tios também.
0: E vamos à frase.
1: É feliz, e para vocês aí, agora vamos.
0: Vamos.
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0: em qualquer lugar.
1: A qualquer momento.
0: Obrigado.
1: Até amanhã.
0: Obrigado. Álvaro de Castro, parabéns.

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0: Álvaro de Castro com parabéns. Estamos quase, quase a fechar a edição da tarde. Lembrando que amanhã cá estaremos para as duas edições habituais, 11, meio-dia, 16, 17. 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Ora, boa tarde.
1: Boa tarde, menino António Rocha.
0: Muito boa tarde, com quem falo?
1: Rosarinho e Lamego.
0: Festas passadas, não é, Rosarinho?
1: Ainda há luz.
0: Pronto, sim, senhor.
1: Ainda hoje há o fogo.
0: Pronto, para fechar, não é?
1: É.
0: Sim, senhor.
1: É.
0: O que é que vamos ouvir? Filipe Sequeira.
1: Filipe Sequeira, sim.
0: Isso. Para dedicar a quem?
1: Para dedicar à Dona Ilival Figueira, à Dona Undina Alves, à Dona Irundine, à Dona Arminda, à Dona Piedade, à Dona Gorete e à Dona Odete de Arco e depois de António Esperito. Um beijinho para todos, não esqueçam da menina Cristina e para o menino António Rocha, um beijinho para todos e ajude-me a frase, se faz favor.
0: Farmácia Moderna.
1: Farmácia Moderna.
0: Saúde e bem-estar.
1: Saúde e bem-estar.
0: Perto de si.
1: Perto de si.
0: A qualquer momento.
1: A qualquer momento.
0: Obrigado. Muito obrigado. Até uma próxima, Rosarinho. Obrigado.
1: Obrigado.
0: E por hoje é tudo. Foi um prazer estar consigo. Foi o Espaço do Ouvinte.

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Bom, primeiro os 16 minutos para o Viva à Tarde desta quarta-feira, dia 9. Fechamos a primeira sequência de hoje com One Republic, Pay That Toll e Angèle, Une Seule Vie.

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2: Vêm concertos de Billy Corgan e também dos Sigur Rós, que regressam, portanto, a Portugal neste mês de setembro para uma série de concertos muito especiais em formato sinfónico. Ambas as atrações vão contar com acompanhamento da Orquestra Sinfonieta de Lisboa. Billy Corgan, líder dos Smashing Pumpkins, traz o espetáculo A Night of Melancholy and Infinite Sadness, apresentando, portanto, uma versão orquestral inédita do aclamado álbum de 1995. O espetáculo está agendado para o dia 15 de setembro no Coliseu dos Recreios em Lisboa, com bilhetes já esgotados. Quanto ao Sigur Rós, a banda islandesa apresenta a sua digressão mundial de Orchestral Tour, focada no álbum ATA e na celebração dos 20 anos do disco Tech, contando também com o coro Ricercare. Espetáculo marcado para o Porto a dia 13 de setembro, no Coliseu Porto AGS, e em Lisboa dia 17 de setembro, no Sagres Campo Pequeno. Bilhetes disponíveis nas plataformas oficiais, como a Ticketline e na cticles.pt, com preços a partir dos 33€ a 46€, consoante o tipo de lugar. Alex Warren com Cry Wolf, depois chega Grace Potter, Main Street USA,

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A estação de televisão norte-americana ABC desmentiu a notícia do site Page Six, marcada do jornal New York Post, sobre o final do talk show Jimmy Kimmel Live em 2027. Esta informação é imprecisa, disse um porta-voz da ABC. Quaisquer notícias sobre o futuro do programa neste momento são puramente especulativas. Num artigo anunciado como exclusivo, Page Six assegurava que a próxima temporada do programa seria a última, citando uma fonte não identificada. O contrato dele não vai ser renovado. Segundo essa informação, entretanto negada, o apresentador, que regressou terça-feira para uma nova temporada, iria despedir-se em maio de 2027, depois de 24 anos no ar. Farruko com Madrid, Joel Corey com Whisper. Estamos a 19 minutos das 18.

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0: Primeiro o projeto Tones and I com Home to Me, depois os The Script, The Crowd was Singing Wonderwall. É assim que fechamos a edição desta quarta-feira. Amanhã estamos de volta para a penúltima da semana, às 17. Já a seguir, hora informativa.
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0: Boa tarde, são 18 horas.
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2: Anunciado o bónus extra para os pensionistas, o secretário-geral do Partido Socialista recomenda ao primeiro-ministro que trate de uma solução de longo prazo para as pensões mais baixas. Luís Montenegro anunciou ontem, no debate da moção de censura, um suplemento extraordinário a pagar em dezembro para as reformas de pouco mais de 1.600 euros. José Luís Carneiro, que tem a defesa das pensões como uma das exigências para o diálogo no orçamento do Estado, insiste esta tarde nessas negociações, devia entrar esta medida que não fosse pontual. O líder do PS, em declarações na RTP, lançou o desafio ao primeiro-ministro a começar pela própria proposta socialista.
3: O primeiro-ministro veio anunciar um apoio extraordinário em dezembro para os mais idosos e eu queria dizer que o primeiro-ministro devia olhar para a proposta que nós apresentamos para melhorar as pensões mais baixas na proposta do Orçamento do Estado para o próximo ano. No que respeita ao apoio aos pensionistas, nós entendemos que na preparação do Orçamento do Estado para 2027 se deveria pensar numa medida estrutural que valorize as pensões, particularmente as pensões mais baixas. Chama a atenção que nós apresentámos na quinta-feira passada um conjunto de várias medidas para diminuir o custo de vida. Estamos a falar da redução do IVA de 23% para 13% no que respeita ao IVA sobre os combustíveis. Estamos a falar também dos apoios aos custos com a eletricidade e com o gás e a adoção temporária do IVA zero para os bens alimentares.
2: São propostas nas quais o PS insiste, depois de terem sido chumbadas pelos partidos à direita, com José Luís Carneiro agora a pedir ao primeiro-ministro que olhe para a proposta socialista de aumento das pensões mais baixas, insistindo na necessidade deste ser um tema para as negociações do orçamento do Estado, com a recomendação de que o Governo pense numa medida mais estrutural. Também já esta tarde, Mário Centeno, antigo governador do Banco de Portugal e antigo ministro das Finanças, afirmou que, por ele, tanto este bónus dos pensionistas como a redução do IRS deviam ser feitos dentro do orçamento do Estado. Mário Centeno, em declarações esta tarde à Agência Lusa, no final de uma cerimónia em Lisboa, disse que para ele faz mais sentido dessa maneira do que propriamente anunciar medidas pontuais. O Partido Chega vai chamar ao Parlamento, com caráter de urgência, o Diretor Nacional da Polícia Judiciária. O anúncio foi feito esta tarde por André Ventura, depois da audição da Ministra da Justiça esta manhã na Assembleia da República. Rita Judice admitiu desconforto com os valores que não batem certo sobre a destruição do material químico que foi apreendido na Operação Pacova, a Operação Antidroga, que está relacionada com o caso do polémico atrelado. 144 mil euros para destruir esse material químico, afirmou Luís Neves na primeira conferência de imprensa. O antigo diretor nacional da Judiciária

0: altura desconfia que não foi erro da judiciária.
1: Temos todas as condições para suspeitar que é o contrário. A ministra da Justiça mentiu ao Parlamento para encobrir o seu colega da administração interna. É mais razoável essa suspeita do que a suspeita de que a Polícia Judiciária tenha mentido à senhora Ministra da Justiça.
0: E para André Ventura, das duas umas, se não é a Ministra da Justiça que está a mentir, é, na ideia dele, a Polícia Judiciária que está a ocultar informação para proteger a tutela. E por isso, André Ventura diz que espera ouvir o atual Diretor Nacional da Polícia Judiciária, Carlos Cabreiro, no Parlamento, já nos próximos dias.
1: Uma vez que o Governo insiste em atirar as culpas todas para cima da Polícia Judiciária, talvez alguém em nome da Polícia Judiciária deva vir ao Parlamento e dizer abertamente, não é à porta fechada, é abertamente, que informação transmitiu, onde é que estão estes materiais, por que raio é que um ministro faz, põe e dispõe contra as decisões das autoridades judiciárias de bens apreendidos em tráfico de droga? Portanto, eu queria pedir também, é um pedido no sentido que é uma audiência que se vai e uma audição que se vai pedir, mas pedir ao seu diretor da Polícia Judiciária que venha, que preste todos os esclarecimentos e que não se deixe condicionar por nenhum governante, nem por nenhum governo. Que diga aquilo que tem que dizer e que nós temos que saber.
0: André Ventura volta também a pedir a intervenção do Presidente da República. Ele promete não largar o assunto até que as suspeitas dele sejam clarificadas. Na audiência regimental desta manhã, Rita Judice, a Ministra de Justiça, admitiu desconforto com os valores que não batem certo sobre o orçamento para a destruição de material químico apreendido na operação relacionada com o atrelado.
2: Estou bastante incomodada com esta questão. Já pedi ao Sr. Diretor Nacional da Polícia Judiciária para assumir pessoalmente a responsabilidade de apurar ponto por ponto o que está a passar-se.
0: Até porque os 144 mil euros de orçamento não dizem apenas respeito ao que estava no atrelado.
2: O orçamento que foi apresentado tem uma quantidade elevada de equipamento, de materiais para ser destruídos. A informação que tenho agora é que, efetivamente, se darão apenas respeito à operação Pacoba, com uma nuance. É muito mais material do que o material que estava na galera.
0: A Ministra da Justiça deixou perante os deputados, e apesar destas desconformidades entre os valores, deixou esta certeza.
2: Não houve qualquer mentira, ninguém mentiu. Ninguém mentiu.
0: Rita Júdice pediu, no entanto, ao Diretor Nacional da Polícia Judiciária que trate ele pessoalmente de esclarecer os valores em causa. As recentes declarações do Presidente do Conselho de Administração da Unidade Local de Saúde do Algarve estão a levantar polémica e já levaram o Partido Socialista a pedir esclarecimentos à Ministra da Saúde. Tiago Botelho afirmou que não vai permitir a acumulação de funções a funcionários da ULS que queiram frequentar ao mesmo tempo o mestrado integrado de Medicina na Universidade do Algarve. O problema é que há trabalhadores desta unidade local de saúde, por exemplo, enfermeiros, que já estão a frequentar este curso, Maria Augusta Casaca.
3: As afirmações de Tiago Botelho, presidente da Unidade Local de Saúde do Algarve, foram proferidas na última sexta-feira na Universidade, na cerimónia da Bata Branca. É o momento em que são recebidos os novos estudantes do mestrado integrado de Medicina. Muitos trabalham na própria ULS, são, por exemplo, enfermeiros que querem estudar para médicos e têm estatuto de trabalhador estudante. Ficaram surpreendidos ao ouvirem as declarações do Presidente do Conselho de Administração, aqui reproduzidas.
4: Fazer o curso não é compatível com manter um emprego. O Conselho de Administração da Unidade Local de Saúde do Algarve assumiu também essa como uma posição interna e, portanto, nós não permitiremos, doravante, acumulação de funções para a frequência do curso.
3: O Partido Socialista, através de requerimento na Assembleia da República, já veio pedir esclarecimentos à Ministra da Saúde. Luís Graça, deputado eleito pelo Algarve, fala em ilegalidade por parte da ULS.
5: Nós duvidamos que existe a base legal para fundamentar a decisão da ULS do Algarve. Isto é, não creio que o Estatuto dos Estudantes permita a ULS do Algarve negar a um funcionário, a um trabalhador, o direito da sua formação. Eu espero que a ministra

0: não aceito que o Algarve tenha uma prática que viola a lei ou que seja uma ilha em todo o país, com regras diferentes para o resto do país.
1: O presidente do Conselho de Administração da ULS do Algarve dá agora o dito por não dito. Em comunicado enviado esta tarde à TSF, Tiago Botelho garante o cumprimento integral da lei no que diz respeito ao Estatuto de Trabalhador Estudante. Adianta que, com as suas declarações, apenas pretendeu sublinhar que a conjugação entre trabalho a tempo parcial e um curso altamente exigente não é vantajosa para os alunos nem para a instituição, além de que, diz ele, limita a abertura de vagas essenciais à contratação de novos profissionais, nomeadamente de enfermeiros para a Unidade Local de Saúde do Algarve.
2: Apesar de voltar atrás nas afirmações, no mesmo comunicado, o presidente do Conselho de Administração nos hospitais do Algarve adianta que a Faculdade de Medicina incentiva a dedicação exclusiva ao curso orientação que a ULS acompanha, por ser a que melhor garante o sucesso académico. A Comissão Europeia deu resposta positiva aos pedidos que foram feitos por Espanha no final de agosto por causa da invasão de imigrantes ilegais em Ceuta. Bruxelas anuncia maior ajuda das agências europeias e um apoio de emergência de mais de 114 milhões de euros, João Francisco Guerreiro.
3: O dinheiro vai servir para reforçar a vigilância e a proteção da fronteira com câmaras térmicas, sistemas de observação, boias flutuantes e drones subaquáticos, além de mais pessoal e equipamento. A verba vai também financiar instalações para o controle dos migrantes, aumentar a capacidade de acolhimento em Ceuta, incluindo para menores não acompanhados, e apoiar o regresso de pessoas que permaneçam ilegalmente no território. Dos mais de 114 milhões de euros de ajuda de emergência, a maior fatia, de quase 83 milhões, vem do Fundo para o Asilo, Migração e Integração. Bruxelas anunciou também um reforço do apoio das agências europeias. 32 milhões de euros vão ser mobilizados através do instrumento europeu para a gestão das fronteiras e vistos. A Frontex vai manter agentes destacados em Ceuta e poderá mobilizar meios marítimos e apoiar operações de regresso em cooperação com Marrocos. Bruxelas salienta que a Europol vai continuar a trabalhar com as autoridades espanholas, principalmente no combate às redes de tráfico de migrantes. A Comissão Europeia anunciou também que vai criar um grupo conjunto de coordenação com Espanha e com as agências europeias para levar a cabo aquilo que agora considera ser prioritário, que é acelerar o regresso dos cidadãos marroquinos ao país de origem.
2: A vice-presidente da Comissão Europeia diz que, com estes fundos de emergência hoje anunciados, a União Europeia mostra que está ao lado da Espanha, comprometida com o combate à imigração ilegal e com o regresso rápido de todos aqueles que permanecem em situação irregular em Ceuta. Também o Comissário Europeu, com a pasta das migrações, sublinha que esta crise de Ceuta foi um teste à resistência europeia e à segurança das fronteiras da Europa. Também ele faz questão de afirmar que, desde o primeiro dia, a Comissão mostrou que estava do lado de Espanha.
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4: 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Entretanto, a gerência de Canal Beira e Ferragens e Companhia informa todos os interessados de que precisa de funcionário com experiência para atendimento ao balcão.
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18 horas, 19 minutos, boa tarde, hora informativa, é a segunda edição desta quarta-feira, como sempre até às 19. Simultâneo informativo das 18 já ficou para trás com a TSF. Dentro de alguns minutos passa por cá o Veríssimo Santos com a informação.

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Entretanto, ontem o jogo estreia da equipa portuguesa na Liga dos Campeões, derrota do Porto em casa com o City por 2-0. Hoje entra em campo o Sporting, que recebe em Alvalade os turcos do Galatasaray. Partida agendada para as 8 da noite. Nos jogos para o dia de hoje, há dois em andamento. Quase no intervalo, 44 minutos do primeiro tempo. Barcelona 2, Feyenoord 0. E Stuttgart 3, Viking 1. Às 8, além desse Sporting Galatasaray, irão jogar-se ainda o Liverpool Atlético Madrid, Nápoles Arsenal e Paris Saint-Germain Slovan de Bratislava. Também hoje, para acerto de calendário na Primeira Liga Portuguesa de Futebol, partida relativa à terceira jornada, às 20h45, em Moreira de Cónegos, Moreirense-Benfica.

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1: A Expodemo abre a porta a 4 dias de festa em Moimenta da Beira. A Namoura, os Dama, o Wetbed Gang e à Toa são alguns dos nomes em cartaz numa edição que junta música, gastronomia, cultura e produtos da região. Há música até de madrugada, gastronomia, produtos regionais, exposições e atividades culturais. Durante 4 dias, Moimenta da Beira volta a receber a Expodemo, um certame que chega este ano à 15ª edição e que mantém a maçã como uma das principais imagens da feira. Abre portas às 18 horas de quinta-feira, a inauguração oficial está marcada para sexta-feira à mesma hora e contará com a presença do Ministro da Agricultura e Mar, José Manuel Fernandes. A cerimónia será acompanhada pela atuação da Banda Filarmónica de Moimenta da Beira. A programação musical começa logo na noite de abertura, quinta-feira, antes de passarem em palco os À Toa. Será a vez de os 10 Passitos Dance Studio e da Dança Criativa Movimento Associação, e a noite depois prolonga-se com os DJ Ricky Nunes e Ruse. Na sexta-feira, a música regressa depois da sessão oficial de inauguração. A Orquestra Sem Notas abre a programação, seguindo-se a Namoura. A noite continua com o Missy Miles, DJ Pedro Costa e DJ Keitas, e no sábado concentrará então vários nomes mais conhecidos do cartaz, como sejam os Dama e o Wetbed Gang, que vão subir a palco, e estando o resto da noite entregue aos DJs Piratas e o DJ Ricardo Abreu, que assegurarão essa programação. A música divide contudo o protagonismo com uma proposta de outro género, Dragon Time, um espetáculo de teatro aéreo da companhia francesa Elixir. A componente cultural estende-se a outros pontos da programação. O 6º Festival de Estátuas Vivas volta a integrar o programa, levando para as ruas da vila uma iniciativa que combina performance e espaço público. A maçã, que está na origem da identidade da Expodemo, mantém uma presença central. As tradicionais provas de maçãs e vinhos voltam a permitir conhecer diferentes produtos associados ao território e à produção local, num programa que procura aproximar produtores e visitantes. A dimensão económica é outro dos eixos da feira. A área de expositores reúne empresas, produtores, associações e instituições locais e regionais. Também a gastronomia ocupa um lugar próprio. As tasquinhas voltam a fazer parte da Expodemo, com pratos e produtos regionais a integrarem a oferta durante os 4 dias. O domingo começa com a 27ª Rota das Terras do Demo, uma iniciativa que combina desporto e descoberta. Durante a tarde, a Expodemo recebe, então, no domingo, o programa televisivo Domingão, que encerrará os 4 dias de programação em Moimenta da Beira, da Expodemo. Sernancelho recebeu os professores e a comunidade educativa no arranque do ano letivo e reafirmou o compromisso com a educação de qualidade nas escolas do concelho. O município de Sernancelho, a Escola Básica e Secundária Padre João Rodrigues, a Escola Profissional de Sernancelho e o Conservatório de Música Regional de Freirim receberam a 8 de setembro no Salão Nobre os professores, assistentes técnicos e operacionais que neste ano letivo serão responsáveis pela educação das crianças e jovens do concelho. Qualidade, diferenciação e rigor foram os pedidos feitos pelo Presidente da Câmara, Carlos Santos, que reconheceu o papel fundamental dos profissionais da educação na preparação desta geração de alunos e na criação das bases que os distinguirão no futuro. Na sessão intervieram também o Vereador da Educação, Paulo Pinto, a Diretora do Agrupamento de Escolas, Fátima Correia, a Diretora da Escola Profissional de Sernancelho, Ana Chaves, e o Presidente do Conservatório Regional de Música de Ferreirim, Frederico Paes, que partilharam com os presentes diferentes perspectivas sobre a educação, a formação e a importância da colaboração entre as várias instituições do concelho, defendendo uma escola focada nos alunos, promotora do envolvimento da comunidade e disponível para acolher todos os desafios que lhe são formulados. Apoio de 12 milhões de euros visa viticultores do Douro que vivem da venda de uva e não escoem a produção. O apoio extraordinário de 12 milhões de euros destinado aos viticultores do Douro, que vivem da venda da uva e não escoam a produção, é financiado pelo Programa Orçamental Agricultura e Mar e Dotação do Ministério das Finanças. A medida foi aprovada no Conselho de Ministros de sexta-feira e foi publicada em Diário da República, mas a sua operacionalização vai ser explicada em portaria, ainda a divulgar pelo Ministério da Agricultura. O Governo quer assegurar na campanha vitivinícola de 2026-2027, que está em curso, a implementação de uma medida de apoio excepcional ao rendimento dos viticultores, que em resultado das atuais condições de mercado não disponham de possibilidade de escoamento da sua produção. E justifica que, nos últimos anos, a evolução dos mercados vitivinícolas internacionais, associada à diminuição do consumo em diversos mercados tradicionais, originou uma crescente pressão sobre o setor vitivinícola duriense, traduzida na acumulação de existências vínicas e na dificuldade de escoamento de parte da produção. Esta realidade tem produzido impactos significativos no rendimento dos viticultores da região de Mercado do Douro, particularmente daqueles cuja atividade depende predominantemente da produção e venda de uvas, comprometendo a sustentabilidade económica de numerosas explorações vitícolas e colocando desafios acrescidos à preservação da paisagem classificada do Alto Douro Vinheteiro. A crise do Douro agravou-se nesta vindima, com os viticultores a queixar-se de que não têm compradores para as uvas e outros a conseguirem escoar apenas a produção destinada ao vinho de benefício, a quantidade de mosto que cada produtor pode destinar à produção de vinho do Porto, e a criticarem também o baixo preço pago pela uva. Os operadores apontam para as quebras nas vendas de vinhos. O apoio extraordinário é também justificado pelas especificidades da região de Mercado do Douro, onde os custos de produção são mais elevados do que em outras regiões vitivinícolas, bem como a orografia e as vinhas em socalcos que caracterizam o património classificado pela Unesco há 25 anos. Na resolução publicada, o Governo autoriza o Instituto dos Vinhos do Douro e do Porto, IVDP, a realizar despesa até ao montante máximo de 12 milhões de euros, não sujeito ao imposto sobre o valor acrescentado, o IVA. Estabelece ainda que o apoio é financiado pelo Programa Orçamental Agricultura e Mar, no montante de 9 milhões de euros, e pela dotação centralizada do Ministério das Finanças, no montante de 3 milhões de euros, através de verbas, a inscrever no orçamento do IVDP e de alocação proporcional nos anos 2026 e 2027 em função da distribuição de existências da campanha. É ainda solicitado ao IVDP, em conjunto com as entidades representativas da produção e do comércio da região de Mercado do Douro, a apresentação até 31 de dezembro de 2026 de uma proposta de modelo de criação e governação de um fundo de sustentabilidade da região de Mercado. Pretende-se que seja este um instrumento permanente de financiamento autónomo orientado para a gestão de excedentes de produção, a estabilização do mercado e a sustentabilidade económica da fileira vitivinícola, eliminando a necessidade de intervenções públicas extraordinárias. No entanto, a criação deste Fundo de Sustentabilidade depende da prévia demonstração da existência de receitas próprias suficientes que assegurem a sua sustentabilidade financeira. Liga dos Bombeiros critica forma e modelo de pedido de demissão do presidente da escola. A Liga dos Bombeiros Portugueses criticou a forma e o modelo como o presidente da Escola Nacional de Bombeiros apresentou a demissão, considerando que revela bem o seu caráter e como trata as instituições. A forma e modelo como presidente da direção da Escola Nacional de Bombeiros apresentou a sua exoneração, interrompendo o mandato e a utilização do espaço da Escola Nacional de Bombeiros para fazer difundir uma carta sem que previamente tenha falado com os representantes dos associados da Escola Nacional de Bombeiros, revela assim o seu caráter e a má forma como trata as instituições que votaram favoravelmente a proposta para a sua designação. Assim escreve a Liga de Bombeiros Portugueses numa publicação nas redes sociais. O presidente da Escola Nacional de Bombeiros apresentou a demissão devido à falta de tranquilidade, previsibilidade e estabilidade necessárias para as funções e acusou o presidente da Liga dos Bombeiros Portugueses de ameaça e chantagem. Numa carta enviada à presidente da mesa da Assembleia Geral da Escola Nacional de Bombeiros, a que a Lusa teve acesso, Lídio Lopes renuncia ao cargo a partir de 1 de outubro, referindo que está impedido de continuar a desempenhar as funções por considerar que a partir de agora não haverá a tranquilidade, a previsibilidade e a estabilidade necessárias ao exercício de uma função que, pelas suas características, tem contornos muito especiais. A Liga de Bombeiros Portugueses sustenta que o local próprio para apresentar carta de demissão é a Assembleia Geral e não o espaço público, e garante que vai continuar a defender os bombeiros sem qualquer interesse pessoal de qualquer de seus membros. A Escola Nacional de Bombeiros irá continuar a desenvolver as atividades de formação dos bombeiros e da população em geral, no superior interesse dos cidadãos e na prossecução das atividades de proteção e socorro. O Governo aprova apoios ao gasóleo agrícola e aos pescadores. O anúncio do prolongamento ao apoio agrícola em 10 cêntimos, que tinha vigorado até 30 de junho e agora será prolongado até final do ano, foi feito na terça-feira pelo Primeiro-Ministro Luís Montenegro no debate da moção de censura ao Governo e será concretizado hoje. O Governo vai aprovar em Conselho de Ministros o prolongamento dos apoios ao gasóleo agrícola até final do ano, numa despesa estimada em 15 milhões de euros, bem como ajudas ao setor da pesca. De acordo com a fonte do Executivo, na reunião do Conselho de Ministros em Bragança, será alterado o decreto-lei aprovado no final de março e que criou apoios excepcionais e temporários de compensação pela escalada do preço dos combustíveis verificada em consequência do conflito no Médio Oriente. O anúncio do prolongamento ao apoio agrícola em 10 cêntimos, que tinha vigorado até 30 de junho e agora será prolongado até final do ano, foi feito pelo Primeiro-Ministro Luís Montenegro no debate da moção de censura ao Governo e será então agora concretizado. De acordo com a mesma fonte, são elegíveis as atividades agrícolas e florestais e os montantes financeiros serão pagos pelo Orçamento do Estado, prevendo-se uma nova despesa superior a 15 milhões de euros. Também os pescadores serão apoiados através do Mar 2030, um programa operacional que aplica os fundos do FEAMPA, Fundo Europeu dos Assuntos Marítimos, das Pescas e da Aquicultura. O setor de pesca dispõe de 13 milhões de euros para compensar o aumento do custo dos combustíveis, refere a fonte governamental. O Ministério da Agricultura e Mar comunicou, a 4 de setembro, a abertura de um novo aviso com uma dotação global de 18 milhões de euros destinado aos setores da pesca, da aquicultura e da transformação e comercialização do pescado.
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Bom, e fica por aqui esta segunda edição do Dia da Hora Informativa. Amanhã estamos de volta para mais duas, nos horários habituais, 10, 11, 18, 19. Hoje é quarta-feira, o Fado passa por cá a partir das 20 com o Tons de Fado 20.

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